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1: 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São 2 horas.

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2: O último sinal foram 3 horas.

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das melhores noites do Porto. 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O ambiente aqui é brutal. Obrigado por terem vindo ter connosco. 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
2: Da manhã.
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1: 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Cinco horas.

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2: Em Angola tive 28 meses.
3: Íamos escrevendo cartas, aerogramas, mandando fotografias um para o outro.
2: Era uma maneira da gente transmitir um ao outro o que lá passava e o que se passava cá.
3: Escrevia uma carta todos os dias. Demorava muito a chegar lá ao correio. Uma vez por semana recebia uma carta dele.
2: E fomos conhecendo melhor através até das cartas.
3: E foi assim, os 28 meses que lá sei.
2: Sempre nos fomos entendendo bem e já chegámos, já fazemos 50 anos de casados este ano.

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3: São 6 horas.

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1: 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RL Açores, são 7 horas.

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0: Se você quer ser feliz, não ouça tudo o que dizem, não acredite em tudo o que você vê e não diga tudo o que sabe. Uma boa semana a todos.
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2: Bom dia, são 8 horas.

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1: 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O último sinal foram 9 horas.
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3: Altura agora para atualizarmos as notícias na Rádio Lumena. O relatório anual do controle da qualidade da água para consumo humano, referente aos dados de 2025, destaca o excelente desempenho do Conselho de Velas, que alcançou 100% no indicador Água Segura, obtendo o melhor resultado possível e sendo o único município da região autónoma dos Açores a alcançar esse valor. Este resultado reflete o forte compromisso do município de Velas com a qualidade dos serviços prestados à população, traduzindo o investimento contínuo realizado na modernização e na manutenção das infraestruturas de abastecimento de água, bem como a aposta na monitorização permanente e na melhoria dos sistemas existentes. Igualmente determinante para esta conquista tem sido o trabalho desenvolvido pelos colaboradores da autarquia, nomeadamente a equipa das águas, cuja dedicação e competência garantem elevados padrões de qualidade, segurança e fiabilidade no abastecimento de água à população do concelho. Para o Executivo Municipal, atingir os 100% no indicador Água Segura representa não apenas o cumprimento integral dos parâmetros legalmente exigidos, mas também evidencia o sucesso da Estratégia Municipal de Investimento no Setor da Água e o empenho de todos os profissionais envolvidos na gestão deste recurso essencial. O Governo dos Açores entregou 4 novas habitações na Urzelina, em São Jorge, construídas ao abrigo do PRR, num investimento superior a 800 mil euros. Durante a cerimónia, a Secretária Regional da Juventude, Habitação e Emprego, Maria João Carreiro, destacou o regime de arrendamento com opção de compra, que permite às famílias transformar o pagamento da renda numa oportunidade de acesso à habitação própria. A governante revelou ainda que a região está a atribuir 241 habitações neste modelo em todo o arquipélago. Em São Jorge, além das novas moradias dos Casteletes, foi lançado um concurso para a cedência

0: Governo Regional, através do Plano de Recuperação e Resiliência, rondou os 800 mil euros. A autarca salientou ainda como positiva a decisão de direcionar estas habitações para casais jovens e famílias da classe média a início de vida familiar, considerando que esta medida contribui para proporcionar maior estabilidade e qualidade de vida. A Autoridade Veterinária Regional esclareceu que não existe, até o momento, qualquer confirmação da presença do vírus da doença de Newcastle na Ilha do Faial. Segundo a entidade, os únicos casos positivos registados nos Açores foram detectados em aves selvagens recolhidas nas Ilhas Graciosa e Terceira, nomeadamente pombos da rocha e rolas turcas. Todas as análises efetuadas a amostras recolhidas no Faial apresentaram resultados negativos, assim como os testes realizados a aves de capoeira suspeitas em toda a região. A autoridade veterinária garante que a vigilância epidemiológica continua ativa em todas as ilhas, com recolha e análise regular de amostras, assegurando que divulgará novas informações sempre que existam resultados relevantes. No âmbito da Semana dos Baleeiros 2026, teve lugar mais um quiosque do Triângulo. A iniciativa promoveu produtos de excelência das Ilhas do Pico, Faial e São Jorge, dando destaque à qualidade e autenticidade da produção regional. O espaço permitiu aos visitantes conhecer e provar produtos que refletem a identidade, a cultura e as tradições das três ilhas, valorizando o trabalho de produtores, artesãos e empresários locais. O quiosque do Triângulo reforça assim a cooperação entre as ilhas e contribui para a promoção económica e cultural do território. Quanto à informação, ficamos por aqui. Já sabe que estas e outras notícias estão em radiolumena.com.
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2: Bom dia, são 10 horas.

0: acerca do que importa, de facto, na vida. Se dermos importância a um burro, ele vai-se julgar um cavalo. É bom ser importante, mas o importante mesmo é ser bom. Seja feliz.
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2: RL Açores, 11 horas.

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1: Boa tarde, são 12 horas.
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2: Agora para atualizarmos as notícias na Rádio Lumena. O relatório anual do controle da qualidade da água para consumo humano, referente aos dados de 2025, destaca o excelente desempenho do Conselho de Velas, que alcançou 100% no indicador Água Segura, obtendo o melhor resultado possível e sendo o único município da região autónoma dos Açores a alcançar esse valor. Este resultado reflete o forte compromisso do município de Velas com a qualidade dos serviços prestados à população, traduzindo o investimento contínuo realizado na modernização e na manutenção das infraestruturas de abastecimento de água, bem como a aposta na monitorização permanente e na melhoria dos sistemas existentes. Igualmente determinante para esta conquista tem sido o trabalho desenvolvido pelos colaboradores da autarquia, nomeadamente a equipa das águas, cuja dedicação e competência garantem elevados padrões de qualidade, segurança e fiabilidade no abastecimento de água à população do concelho. Para o Executivo Municipal, atingir os 100% no indicador Água Segura representa não apenas o cumprimento integral dos parâmetros legalmente exigidos, mas também evidencia o sucesso da Estratégia Municipal de Investimento no Setor da Água e o empenho de todos os profissionais envolvidos na gestão deste recurso essencial. O Governo dos Açores entregou 4 novas habitações na Urgelina, em São Jorge, construídas ao abrigo do PRR, num investimento superior a 800 mil euros. Durante a cerimónia, a Secretária Regional da Juventude, Habitação e Emprego, Maria João Carreiro, destacou o regime de arrendamento com opção de compra, que permite às famílias transformar o pagamento da renda numa oportunidade de acesso à habitação própria. A governante revelou ainda que a região está a atribuir 241 habitações neste modelo em todo o arquipélago. Em São Jorge, além das novas moradias dos Casteletes, foi lançado um concurso para a cedência de 10 lotes destinados à construção de habitação própria, com apoio à aquisição de projetos e à autoconstrução, reforçando a resposta às necessidades habitacionais da ilha. A Presidente da Câmara Municipal de Velas considerou a entrega de 4 novas habitações no loteamento dos Casteletes um momento marcante, sobretudo para as famílias beneficiárias que iniciam uma nova etapa das suas vidas com melhores condições de habitação. Destacou que o investimento financiado pelo Governo Regional através do Plano de Recuperação e Resiliência rondou os 800 mil euros. A autarca salientou ainda como positiva a decisão de direcionar estas habitações para casais jovens e famílias da classe média a início de vida familiar, considerando que esta medida contribui para proporcionar maior estabilidade e qualidade de vida. A Autoridade Veterinária Regional esclareceu que não existe, até o momento, qualquer confirmação da presença do vírus da doença de Newcastle na Ilha do Faial. Segundo a entidade, os únicos casos positivos registados nos Açores foram detectados em aves selvagens recolhidas nas Ilhas Graciosa e Terceira, nomeadamente

0: No âmbito da Semana dos Baleeiros 2026, teve lugar mais um quiosque do Triângulo. A iniciativa promoveu produtos de excelência das Ilhas do Pico, Faial e São Jorge, dando destaque à qualidade e autenticidade da produção regional. O espaço permitiu aos visitantes conhecer e provar produtos que refletem a identidade, a cultura e as tradições das três ilhas, valorizando o trabalho de produtores, artesãos e empresários locais. O quiosque do Triângulo reforça assim a cooperação entre as ilhas e contribui para a promoção económica e cultural do território. Quanto à informação, ficamos por aqui. Já sabe que estas e outras notícias estão em radiolumena.com.
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1: Se você quer ser feliz, não ouça tudo o que dizem, não acredite em tudo o que você vê e não diga tudo o que sabe. Uma boa semana a todos.

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2: Treze horas nos Açores.

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2: O último sinal foram 14 horas.
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4: Boa tarde, 15 horas.
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7: Altura agora para atualizarmos as notícias na Rádio Lumena. O relatório anual do controle da qualidade da água para consumo humano, referente aos dados de 2025, destaca o excelente desempenho do Conselho de Velas, que alcançou 100% no indicador Água Segura, obtendo o melhor resultado possível e sendo o único município da região autónoma dos Açores a alcançar esse valor. Este resultado reflete o forte compromisso do município de Velas com a qualidade dos serviços prestados à população, traduzindo o investimento contínuo realizado na modernização e na manutenção das infraestruturas de abastecimento de água, bem como a aposta na monitorização permanente e na melhoria dos sistemas existentes. Igualmente determinante para esta conquista tem sido o trabalho desenvolvido pelos colaboradores da autarquia, nomeadamente a equipa das águas, cuja dedicação e competência garantem elevados padrões de qualidade, segurança e fiabilidade no abastecimento de água à população do concelho. Para o Executivo Municipal, atingir os 100% no indicador Água Segura representa não apenas o cumprimento integral dos parâmetros legalmente exigidos, mas também evidencia o sucesso da Estratégia Municipal de Investimento no Setor da Água e o empenho de todos os profissionais envolvidos na gestão deste recurso essencial. O Governo dos Açores entregou 4 novas habitações na Uzelina, em São Jorge, construídas ao abrigo do PRR, num investimento superior a 800 mil euros. Durante a cerimónia, a Secretária Regional da Juventude, Habitação e Emprego, Maria João Carreiro, destacou o regime de arrendamento com opção de compra, que permite às famílias transformar o pagamento da renda numa oportunidade de acesso à habitação própria. A governante revelou ainda que a região está a atribuir 241 habitações neste modelo em todo o arquipélago. Em São Jorge, além das novas moradias dos Casteletes, foi lançado um concurso para a cedência de 10 lotes destinados à construção de habitação própria, com apoio à aquisição de projetos e à autoconstrução, reforçando a resposta às necessidades habitacionais da ilha. A Presidente da Câmara Municipal de Velas considerou a entrega de 4 novas habitações no loteamento dos Casteletes um momento marcante, sobretudo para as famílias beneficiárias, que iniciam uma nova etapa das suas vidas com melhores condições de habitação. Destacou que o investimento financiado pelo Governo Regional através do Plano de Recuperação e Resiliência rondou os 800 mil euros. A autarca salientou ainda como positiva a decisão de direcionar estas habitações para casais jovens e famílias da classe média a início de vida familiar, considerando que esta medida contribui para proporcionar maior estabilidade e qualidade de vida. A Autoridade Veterinária Regional esclareceu que não existe, até o momento, qualquer confirmação da presença do vírus da doença de Newcastle na Ilha do Faial. Segundo a entidade, Os únicos casos positivos registados nos Açores foram detectados em aves selvagens recolhidas nas Ilhas Graciosa e Terceira, nomeadamente pombos da rocha e rolas turcas. Todas as análises efetuadas a amostras recolhidas no Faial apresentaram resultados negativos, assim como os testes realizados a aves de capoeira suspeitas em toda a região. A autoridade veterinária garante que a vigilância epidemiológica continua ativa em todas as ilhas, com recolha e análise regular de amostras, assegurando que divulgará novas informações sempre que existam resultados relevantes. No âmbito da Semana dos Baleeiros 2026, teve lugar mais um quiosque do Triângulo. A iniciativa promoveu produtos de excelência das Ilhas do Pico, Faial e São Jorge, dando destaque à qualidade e autenticidade da produção regional. O espaço permitiu aos visitantes conhecer e provar produtos que refletem a identidade, a cultura e as tradições das três ilhas, valorizando o trabalho de produtores, artesãos e empresários locais. O quiosque do Triângulo reforça assim a cooperação entre as ilhas e contribui para a promoção económica e cultural do território. Quanto à informação, ficamos por aqui. Já sabe que estas e outras notícias estão em radiolumena.com.
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2: São 16 horas.
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Bem-vindos a mais uma edição do Heartbeat Music. Deste lado convosco está Alexandre Alvernaz para vos conduzir até às 8, numa emissão que mostrará uma entrevista no Conversas com a Essência Musical, desta vez com o cantor de música ligeira portuguesa Jorge Manuel. Ele que está na ilha neste momento, é verdade, e fez-nos uma visita esta manhã, onde gravámos a nossa entrevista. Conversas com a Essência Musical, então, esta semana, nesta primeira hora, tem como Jorge Manuel como convidado. Quanto à segunda hora, já sabe, ela é dedicada à apresentação do Top 5 da IRL Açores em primeira mão, o top que vocês votam aí em casa todas as semanas. Também com notícias sobre a música. As notícias da semana passada. Algumas até bem fresquinhas de ontem. Fiquem então por aí. Sou Alexandre Alvernaz. Estou na condução do Heartbeat Music na antena da RL até às 18 horas. Convosco na antena, Madonna e Sabrina Carpenter. Este é Bring Your

Sexy agora, conversas com essência musical, esta semana com Jorge Manuel, com convidado.

0: semana no Conversas com Essência Musical temos em estúdio, é verdade, alguém que se dirigiu à nossa ilha e nós podemos ter esta conversa presencialmente. Chama-se Jorge Manuel, é o nome da música ligeira portuguesa. Bem-vindo ao Conversas com Essência Musical.
1: Muito obrigado, é um gosto enorme voltar aqui à Ilha de São Jorge, que é apelido de minha ilha, porque eu sou Jorge, né? Mas é uma ilha que me diz muito porque, podem já ter vindo cá 4 vezes, esta é a quinta, é a primeira vez que venho em turismo, digamos assim, as outras vezes foi tudo em espetáculos. Já tive aqui grandes momentos muito felizes aqui em São Jorge. Não descobrindo também outras ilhas onde já estive, a terceira, já fiz bastante espetáculos, na Graciosa também, enfim, mas para mim, digamos que São Jorge é a minha preferida, e gosto muito, adoro o queijo de São Jorge. Aliás, duas das vezes que eu vim cá levei 2 queijos inteiros.
0: Isso é que é potencial de bagagem, não é? Ocupa logo a bagagem toda.
1: É verdade. A segunda vez foi giro, porque foi o senhor Helder, que era presidente da junta de freguesia aqui das Velas na altura, em 2018. Foi a última vez que eu vim cá. Eu estava a ver aqui no telefone. Foi um espetáculo na Beira em 30 ou 31 de julho de 2018 que estive cá. Curiosamente, contei uma história. A primeira vez que tinha vindo cá, que eu tinha ido aqui ao supermercado e andava à procura de um queijo, e uma senhora conheceu-me: olha, você não teve um espetáculo ontem na Ribeiro de Nabo. Ribeiro de Nabo, foi a segunda vez que eu vim cá. A primeira foi no Cais da Calheta, a segunda vez foi a Ribeiro de Nabo. E a senhora reconheceu-me e disse: mas você anda à procura de quê? Eu: olha, queria levar queijos daqui, mas só vejo aqui quartos, cortados ou embalados. Mas você está a levar tantos porquê? Porque eu tenho muita gente para quem dá queijo e eu adoro este queijo. Então eu não quero levar um queijo inteiro. Eu quero. Pronto, e a senhora arranjou um queijo, foi lá dentro buscar um queijo inteiro dentro de uma caixa. E eu, ao contar essa história ao senhor, ele jamais imaginaria que quando chegámos ao aeroporto, no dia que fomos embora, ele apareceu com uma caixa, com um queijo enorme. E depois tivemos de estar a arranjar a forma de levar aquilo na bagagem, não é? Mas pronto, não houve qualquer problema. E foi uma destas aventuras que eu disse que tive aqui, coisas que se passaram inimagináveis, né? São aquelas situações que nós nunca pensamos que vão acontecer, mas que acontecem. É verdade.
0: Pois, quem pagou o excesso de bagagem foi o senhor Hélio?
1: Não, por acaso não tivemos problemas, porque tínhamos malas de porão, não tínhamos aqui. Uhum. Tínhamos na terceira, porque tínhamos vindo a terceira aqui fazer o espetáculo e pronto, e depois
0: foi tranquilo.
1: Chegámos, colocámos as malas, porque aqui no aeroporto não houve qualquer problema. Não sei como é que era nos dias de hoje, mas na altura não havia problemas nenhum em levar um queijo inteiro. Pronto.
0: Jorge, como é que esta história da música entra na sua vida? Como é que isto surge?
1: Eu já tenho 26 anos de carreira a solo, porque eu conto desde o meu primeiro disco, gravei em 2000. Antes disso, tinha passado por grupos de jovens. Eu vivo numa aldeia no Conselho do Cartacho. Vivi durante muitos anos numa aldeia no Conselho do Cartacho. Atualmente já mudei para o Conselho vizinho da Zambuja. E nessa aldeia fui para lá com 12 anos. E começamos a organizar um grupo de jovens. A mais nova salva, que tinha 11, 12 anos. E os mais velhos tinham 20 e poucos. Portanto, fazíamos inúmeras festas para a terceira idade, para as crianças, festas de Natal, tudo isso. E eu sempre a cantar. Nessa altura eu adorava cantar, cantava músicas de muitos artistas portugueses da altura. Até que, graças a isso, surgiu-me um convite para um grupo de baile. Para integrar um grupo de baile como vocalista, andei lá há uns 7 anos, até descobrir em 97. Há uma primeira edição do Festival da Canção do Cartaz. Eu disse: epá, porque nós tentar escrever uma canção. O tema era o Ribatejo, escrevi uma canção sobre o Ribatejo, que conta a minha história, porque eu nasci em Lisboa, a minha ida de Lisboa para o Ribatejo com 12 anos, as memórias que eu tinha, as paisagens, a lusíria, tudo isso. E aí pensei: pá, pronto, escrevi uma canção. Fui ao festival, não ganhei, mas fui ao festival. A partir daí concorri novamente em 98, aliás, o Festival da Canção do Cartaz só teve 2 edições, 97 e 98. E também comecei a me expandir, também concorri a outros festivais da canção. Sempre com canções minhas. E eu disse: pá, sou capaz de escrever canções, porque não tentar um disco? tive a ajuda do músico, um amigo que fazia parte do grupo onde eu tocava, que me ajudou a construir os instrumentais, e a partir daí apresentei uma maqueta às editoras e pronto, foi até aparecer o primeiro álbum, não foi muito difícil. O difícil foi a partir daí, porque quando se entra no mundo da música, ainda hoje, nos dias de hoje, ainda é mais complicado, porque toda a gente canta, toda a gente acha que tem voz, tem talento, toda a gente quer cantar, porque acham que a música dá muito dinheiro e para aí fora. Só que isso é verdade, só que também dá muito trabalho. E com tanta concorrência, torna-se muito difícil conseguir gerir as coisas e ter espetáculos por todo lado, não é? Porque nós, eu notei muito isso. Quando tinha o grupo de baile, eu não saía ali praticamente a região onde morava. Tinha um ou outro espetáculo mais longe um bocadinho, mas quando gravo um disco, as coisas tornam-se mundiais, digamos assim. Quando eu vou a primeira vez à Suíça, eu chorei, eu pensei, fogo, onde é que eu já cheguei? Começam a acontecer convites para ir a vários locais, quer em Portugal, quer fora de Portugal. Eu recordo-me quando vim aqui a primeira vez aos Açores, ao Cais da Calheta, foi precisamente aqui em São Jorge, através de um senhor que já faleceu, que era um grande amigo, que era o José Luís, que era trazia muitos artistas aqui a São Jorge. Eu com ele vim cá 4 vezes. Só para as pessoas recordarem, eu tive a primeira vez, não me recordo as datas, já foi há muito tempo, mas foi Cais da Calheta, depois estive na Ribeira do Nabo, depois estive no Topo e por último estive na Beira. Este o último foi em 2018. Tenho um livro que eu escrevi ao final de 12 anos de carreira, reuni tudo o que tinha feito até então e tenho um capítulo que fala de São Jorge, das minhas.
0: Muito bem, que honra para a ilha ter um capítulo seu.
1: Já agora, para quem quiser consultar o livro, nós temos edição em papel, mas é mais fácil é irem ao site da Sociedade Portuguesa de Autores, que tem lá uma parte que é dedicada aos livros, que é e-books, e o meu livro está lá, chama-se 12 anos, uma vida.
0: Muito bem. Bem, o que é que anda o Jorge Manuel a fazer neste momento?
1: Estou
0: para além de turismo, não é? Mas
1: estou,
0: em termos da música, o que é que anda a fazer?
1: Música, tentei marcar alguma coisa para cá, uma vez que eu vinha cá, mas não obtive assim grandes respostas, até porque nesta fase do verão já não há grandes festas aí a decorrer, não é? É mais julho, agosto, embora aí uma ou outra ainda a decorrer, mas já não consegui entrar. Porque lá está, falta alguém aqui que nos apresente, que nos diga quem somos, que é mais fácil entrarmos do que estamos nós a tentar entrar diretamente. Isso não aconteceu, mas pronto. E estou aqui em lua de mel, porque eu casei há 3 semanas.
0: Parabéns.
1: Muito obrigado. Uma relação de 11 anos, casamos há 3 semanas e eu disse logo, não, vamos para São Jorge. A minha esposa gosta de São Jorge, já veio cá uma vez comigo, adorou. E eu disse, não, vamos para São Jorge. Mas não vai ser uma lua de mel normal. Aliás, não, já começou por não ser, porque devia ter sido logo a seguir ao casamento. Mas tínhamos cá a família que estão fora do país e não íamos deixar a família para virmos os dois passear sozinhos. Então optámos por adiar e cá estamos. Uma lua de mel diferente, andamos aí de moto, não andamos de carro. Alguém uma scooter, uma 125, que eu gosto muito de andar de moto. Não tenho moto lá no continente, tenho carro, mas já andei muitos anos de moto e foi um pouco recordar, voltar a esses tempos, porque moto dá-nos outra liberdade, a visão é outra, podemos ir nas calmas a observar a paisagem, é completamente diferente. E é a mobilidade, o estacionamento, tudo isso é muito, claro, mais fácil, não é? E os custos também são aqui, principalmente aqui nas ilhas, os carros estão ao preço do ouro quase. É verdade. Mas pronto, então decidimos, viemos para o Pico, tivemos lá um dia. Não foi para visitar, foi apenas para descansar da viagem e depois apanhar o barco de lá para aqui. E vamos embora na quarta-feira, no voo das 2, 14h10, salvo erro. Quarta não, quinta-feira, dia 3. Quinta-feira.
0: Bem, conversemos agora sobre aquilo que é o Conversas com Essência Musical, que é falar sobre música, sobre a essência da música e a importância da música na vida das pessoas. E começo logo pelo início, que é a criação, o processo criativo. Como é que é o processo criativo do Jorge? É uma coisa complicada ou é uma coisa com uma receita certa e aquilo corre sempre bem desde o início?
1: Não, eu comecei, como eu disse há pouco, eu comecei a escrever canções para os festivais da canção. Já tenho 6 álbuns gravados. Desses 6 álbuns, os primeiros 5, aliás, os primeiros 4, tinham sempre 3-4 canções minhas. Depois tinha canções do Paquito, do Ricardo Landon, do Alton Ribeiro, José Félix, pronto, tudo nomes assim, para quem anda na música, conhecem perfeitamente. Aliás, o Paquito toda a gente conhece, o País Real, a editora onde está a Rosinha e muitos outros artistas. É talvez atualmente o produtor e editor mais conhecido de todos eles. Este último trabalho, o É Amor, foi um trabalho que foi feito durante a pandemia. Eu estava fechado em casa, toda a gente, tal como nós, todos tínhamos medo de sair de casa. O que é isto? O que é que está a acontecer? Não vamos sair porque há pessoas a morrer, se nós apanhamos isto podemos morrer. Bom, criou-se ali uma grande incerteza à volta do que estava a acontecer e obrigou-nos a ficar em casa. Eu tenho, para quem for ao YouTube, eu tenho um canal que é o canal Jorge Manuel TV, onde eu todas as semanas tinha um vídeo a falar de uma canção minha. Portanto, eu peguei do primeiro ao último álbum, todas as semanas falava de uma canção, contava uma pequena história sobre aquela canção, como é que nasceu, como é que surgiu a inspiração, quem é que escreveu, e depois cantava a canção num estúdio lá em casa, pronto, improvisado, de forma a não parar, e mostrar às pessoas que estava ali, pronto, não havia espetáculos, mas podiam seguir-me através dali. Isto durou quase, praticamente, animei que eu andei a fazer estes diretos.
0: Mas a receita como é que é? Primeiro a música, depois a letra, tudo junto?
1: Durante a pandemia, eu como já tinha experiência de escrever canções, eu dediquei-me a escrever. Pensei, vou escrever canções, quem sabe um dia, quando isto acabar, vou gravar um novo disco e vai ser o primeiro CD com canções minhas. E foi, tem 10 temas. O 9 são meus, o 10º é o Chama o Coração, que é digamos que uma forma. Eu nessa altura devia ter comemorado 25 anos de carreira, aliás, 20 anos de carreira. Não podia comemorar 20 anos de carreira porque estava tudo fechado, não havia forma de fazer espetáculos nem nada. Então o que é que eu optei por fazer? Peguei na primeira canção que eu gravei, que eu Chama o Coração, no primeiro disco, o tema principal. Regravámos o tema e colocámos neste disco como forma de homenagear os 20 anos de carreira e lembrar as pessoas que já cá estamos há 20 anos, não é? Tudo o resto foram canções que eu escrevi durante esse tempo da pandemia.
0: Mas qual é o seu método de criação? Não respondeu essa parte.
1: Sim,
0: é quase como o ovo ou a galinha, o que é que vem primeiro, não é?
1: Mas às vezes surge primeiro a melodia, outras vezes surge uma letra.
0: Ou seja, não há um método certo.
1: Não, a inspiração surge a qualquer hora do dia ou da noite. Antigamente eu tinha um pequeno gravador que comprei propositadamente para isso, em que eu fosse às 3 ou às 4 da manhã, às vezes não tinha sono, olha, estava a pensar em qualquer coisa, isto é giro, vou registar. Registrava e depois daí desenvolvia a ideia. Hoje em dia é o telemóvel, não é? Eu, se for ver aqui, tenho aqui se calhar 2 ou 3 canções alinhavadas, para ideias que para depois desenvolver. A seguir a isso, eu, como não sei música, ando agora a aprender guitarra, mas sem música de ouvido, toco uns acordes no piano de ouvido, o suficiente para poder explicar aos meus produtores, uhum, o que é que eu quero. E depois a melodia, ou subiu, ou cantarolar, eles entendem a mensagem e depois transformam isso em música, não é? Numa parte chamada instrumental. É feita toda uma base instrumental para depois nós trabalharmos. Por exemplo, queremos mais uma bateria aqui, ou menos uma guitarra, ou não sei o quê, pronto, mais um som diferente. Para depois trabalharmos, e quando o trabalho me chega às mãos, eu depois, antes de colocar a voz, vejo se está tudo bem, se é exatamente aquilo que nós queremos. Se estiver tudo bem E atenção que aqui o disco ainda não está pronto, não é? Se tiver tudo bem, estou ali uma semana a ensaiar, de forma que quando for para o estúdio já tenho as canções, a melodia, né, e a música, né, no ouvido, para poder chegar lá e cantar exatamente no sítio certo, porque senão perde-se muito tempo depois em estúdio. Nós não vamos ali, se não já estudada de casa, chegamos lá, perdemos muito mais tempo. Eu tenho, por exemplo, canções que eu gravo praticamente primeira, segunda, terceira vez está a canção gravada. Só o tal trabalho que é necessário. Pois a partir daí é com os técnicos, as misturas, a masterização, tudo isso se fazem até ficar o trabalho pronto e seguir para as editoras. Neste caso já não é para as editoras, é diretamente para as plataformas digitais, porque hoje em dia praticamente já ninguém grava CDs. Eu acho um bocado errado, mas pronto, o mercado seguiu assim.
0: Não grava CDs, mas trouxe CDs aqui.
1: Trouxe dois, são os meus dois últimos CDs. O 12 Anos Uma Vida, que faz parte do digamos, do projeto onde saiu o livro também.
0: Aqui, 12 Anos e Uma Vida.
1: É que reúne as canções dos primeiros 12 anos de carreira. E o É Amor, que é o mais recente. Aliás, depois do É Amor, eu tirei um álbum para as plataformas digitais com 5 canções românticas, é que eu chamei romântico, que é a minha praia, digamos assim, a música romântica. Inspirei-me, eu fui criado praticamente a ouvir o Zaba, Roberto Carlos, a ouvir, sei lá, assim, em português, o Tony Carreira. Pronto, Tony Carreira é muito mais tarde, mas também tem muita influência em mim. É o estilo de música que eu gosto de cantar e com o qual eu me identifico. Já me tentaram levar para a Pimba, para a música Pimba, mas eu disse sempre não, não. Não, que era mais e dos muitos que aí andam e a seguir. Eu não vou para a música por ser moda, ou por ir atrás do que vendo, ou por ir atrás dos outros, não. Eu estou na música porque sou eu, criei o meu próprio estilo. Quem gosta, gosta, quem não gosta, paciência. Então nós temos gostado do mesmo, mas sempre fui fiel às minhas origens e àquilo que eu gosto de fazer, e sou muito teimoso nesse aspecto. Se é música romântica, eu gosto. Romântica, não faz qualquer sentido eu agora cantar outro estilo musical. Acho que é um erro tremendo. E aliás, assim, uma forma de ser um bocadinho, de ser infiel ao meu público, não é? Porque as pessoas que me seguem gostam deste tipo de música e é isso que eu tenho que lhes dar.
0: Além de ser realizado, não é? Há público para tudo, não é? Portanto, há que se apostar em todos os públicos. Jorge, a música é por si só a arte de exprimir sentimentos e emoções através dos sons. Quais são as emoções que mais transfere para as suas músicas, que vai buscar mais para se inspirar nas suas músicas?
1: Histórias de todos nós, histórias do dia-a-dia. Há muitas coisas que nos... Nós somos todos tão diferentes. Por exemplo, o nosso povo português... Nós percorrendo o país de uma ponta à outra e vindo às ilhas, vamos encontrar um país tão pequenino, mas com uma multiculturalidade tão grande, com tantas tradições, com sentimentos tão diversificados, mas no fundo acabamos por sentir todos o mesmo. Nós colocamos uma canção romântica a tocar e as pessoas vão lá buscar aquelas situações que já viveram ou viveram semelhantes. No fundo, nós, quando escrevemos, estamos a ir em conta daquilo que acontece com muitas das pessoas que nos estão a escutar. E é isso que toca nas pessoas, que toca no sentimento das pessoas. Bolas, isto já me aconteceu. Ele está a cantar isto, isto já me aconteceu.
0: É um cantador de histórias,
1: é,
0: mas
1: um bocadinho.
0: No cantar as histórias, quais são as emoções que vai buscar assim mais? São aquelas mais tristes? São aquelas mais felizes?
1: Eu acho que é um bocadinho de tudo, um pouco. Eu tenho canções em que, por exemplo, falam da religião, embora não sejam aquelas canções do Ave Maria, não sei o que é, como muitos artistas cantam. Tenho uma que é o Altar de Portugal, que é uma canção que fala de uma situação que acontece todos os anos, que é quando os imigrantes vêm a Portugal no verão, pegam na família, vão a Fátima, aliás, até o dia do imigrante no santuário. Tenho outras que falam mais do nosso país. Estou-me a recordar duas canções, o Portugal Já é Fado, que é um fado canção que eu escrevi quando o fado foi considerado património imaterial da humanidade, digamos assim, uma homenagem ao fado. Não é uma linha que eu segui, mas é uma linha que eu também sei cantar. Enfim, depois tem as baladas que tocam mesmo, aquelas baladas que falam de situações do dia-a-dia, que todos nós passamos, os gostos de amor, ou um novo amor que aparece, de tudo um pouco, no fundo, acaba por ser, lá está, tal situação que depois vai haver sempre alguém que se identifica com aquilo que nós estamos a cantar.
0: E agora pegando nisso, cá sempre uma pergunta aqui no Conversas com a Essência Musical ligado a isso, já alguém se chegou perto de si com uma história ligada a uma música sua que partilhou consigo e que lhe tenha tocado especialmente?
1: Eu não recordo assim nenhuma situação. Recordo-me de uma situação semelhante. Isto aconteceu num espetáculo na zona de Serra da Estrela, numa aldeia. Eu não me recordo o nome agora, mas ali na zona de Manteigas, Verdelhos, fica mesmo lá no meio da serra. Eu fui lá fazer um espetáculo e quando cantei o Altar de Portugal, eu vi uma senhora assim, quase guardada assim num cantinho, a chorar. Eu fiquei curioso, porque nós no palco vimos tudo, não é? Não sei. Eu detesto lá que aquelas luzes às vezes que eles mandam, hoje em dia já não se usa tanto isso, que chamavam o canhão, aquele foco fortíssimo que quase que nos chegava. E como eu nunca gostava muito disso, eles raramente punham. E então conseguia ver o público que estava ali e gostava mais atrás, e reparei nessa senhora. E depois no final eu fui ter com a organização e disse: quem é aquela senhora que estava ali a chorar assim? Olha, a senhora perdeu um filho já há muitos anos. E essa história tocou-lhe, porque exatamente aquilo que ela fazia. O filho, quando vinha de França, pegava na senhora em uma Fátima. E isso tocou-lhe. E eu depois, pronto, percebi que a minha canção fez algum sentido para aquela senhora, como faz para muita gente. De resto, não tive assim situações. Há canções que as pessoas vêm ter comigo e dizem que gostam muito da letra, que já aconteceu com elas, mas não há nenhuma assim que tocasse assim mais profundamente. Não há nenhuma.
0: Como é que vê o potencial da música enquanto terapia? Isto porque ela passa a ser terapêutica tanto para quem a constrói, não é? Está a deitar para fora alguma coisa, como para quem a ouve do outro lado e se identifica com as histórias, não é? Como é que vê esta posição?
1: Eu nos dias de hoje, preocupa-me um pouco.
0: Não fuja de mim, está a fugir do ecrã.
1: Eu gosto às vezes, estou a rodar a cadeira. Hoje em dia preocupa-me um pouco e o Manuel Luís Gosta, na TVI, diz muitas vezes isso. Uma canção é uma canção, uma música é uma música, e hoje em dia toda a gente chama música uma canção. Porque uma canção é a junção de uma música com uma letra e transmite algo, transmite nos sentimentos, mesmo que seja um rock, seja um. Música não, música é um instrumental. Música é para ouvir num contexto determinado, pronto, em que a pessoa está ali. E não está a ouvir uma mensagem. A própria música já está a transmitir a mensagem através dos instrumentos, não é? E quando chamam música uma canção, que hoje em dia principalmente os cantores mais novos, é um bocadinho falta de cultura musical, porque lá está, cantam porque alguém os manda cantar aquilo. Olha, vais cantar isto que é giro, vais ganhar muito dinheiro, não sei o quê. Mas depois falta um bocadinho de cultura musical, as pessoas não sabem distinguir música de uma canção. E a música é uma coisa que se ouve. Imaginemos um mundo sem música.
0: Essa era a minha pergunta a seguir.
1: O que é que seria?
0: Já me está a roubar as perguntas.
1: o que é que seria de nós sem música, não é? Vamos a ver, não deve haver um ser vivo, até animais, que gostam de ouvir música. É verdade. Temos vídeos até de cães que cantam com os donos, e não sei o quê. Eles sentem a música. Viver num mundo sem música, eu acho que devia ser uma tristeza, uma coisa...
0: Mas sabe que isso existe atualmente. Existe. No Médio Oriente baniram a música. E quem é apanhado a tocar cantarolares ou com algum tipo de instrumento em casa, apanha prisão. Portanto, como é que se sentiria num meio destes, opressivo?
1: Eu saí lá no próprio dia. Aliás, nem iria para lá. Eu nisso sou muito rigoroso. Eu há determinados contratos que eu não aceito contratos por aceitar. Eu aceito se tiverem determinadas condições. Porque eu já cantei em sítios. Isto, atenção, não estou a dizer que condições a nível de técnico, tudo, nem nada disso. Eu tanto canto no chão como canto num palco com XPTO, com ecrãs gigantes e não sei o quê. Isso não tem problema nenhum. Agora, pois há todo um número de condições que nós temos que ter. Temos que ter garantias de que as coisas acontecem efetivamente, que há uma certa qualidade, que vamos ter público, tudo isso. Porque... Faz parte do espetáculo. E nós vamos transmitir uma mensagem a alguém. Se não está lá ninguém, vamos lá fazer o quê, não é? Ou se não há garantias de que nos vão pagar, de que nos temos aquelas condições mínimas para nós estarmos ali, não é? Porque muitas vezes há pessoas que querem muito por pouco, por quase nada. Isso não pode ser. Nós temos eu tenho aqui dois trabalhos, eu paguei para isto. Eu saio de casa, vou gastar combustível, vou ter gastos para chegar ao local do espetáculo. As pessoas têm que respeitar isso. Não é, isso é muito caro, não sei o quê. Não, nós temos o nosso preço. Aliás, qualquer trabalhador tem o seu preço. Ninguém trabalha de borla, não é? Claro, por exemplo, uma festa de uma rádio é um intercâmbio, uma ida a uma televisão. Quanto é que custa, por exemplo, um minuto? Ou neste caso, esta entrevista, digamos, por exemplo, se for meia hora ou uma hora, quanto é que isso custa em rádio se eu tivesse de pagar? Não é? Agora, não faz sentido nenhum depois a rádio dizer assim: ai, queres vir cá cantar e o artista? Não, porque tenho despesas, não. Aí as coisas equilibram, não é? Há um dar e receber. Agora, noutras situações em que nós estamos ali a dar ao público o nosso carinho, o nosso... queremos dar, não é? E depois não há aquelas condições que as pessoas obrigatoriamente têm que nos... mínimas que têm que nos dar, não é? É muito complicado. Isto é a propósito de quê? De que a música... ninguém deve ir para a música só pensar no dinheiro, na fama e no sucesso, não? Porque isso pode nunca acontecer. Eu vejo no meu caso... Eu tenho 6 álbuns gravados, tenho 26 anos de carreira. Eu nunca tive uma canção que fosse aquele clique. Tive uma, A Noiva, Rainha da Festa. Só que na altura, a editora Lunda estava, não apostou. Se tivesse apostado, como aposto muito hoje em alguns artistas, se calhar eu estaria num patamar muito mais elevado. Mas isso não me preocupa, eu estou a fazer aquilo que gosto. Eu não tenho problemas. Se este ano tenho um espetáculo a 150, não é isso que me deixa triste. Deixar-me triste é eu deixar de poder fazer aquilo que gosto. Por exemplo, nesses países lá no Médio Oriente, eu jamais seria feliz, não é? Acho que fugir logo.
0: Voltemos um bocadinho atrás, relativamente ao sentido terapêutico da música.
1: Sim.
0: Sente, quando cria, sente efetivamente que está a aliviar alguma coisa?
1: Sim. Por um lado, há a parte a felicidade de estar a criar algo. Porque nem todos nós temos capacidades para criar coisas. Não é à toa que há o mundo artístico, não é? Dos artistas plásticos, os pintores, os escultores, tudo isso. Os escritores, os músicos. É uma área de criação, não é? Eu admiro muito, por exemplo, aqueles jovens que pintam aqueles murais. São uns grandes artistas, eles nascem para aquilo. E é exatamente isso que deve ser. A pessoa, se sente que nasce para alguma coisa, que tem alguma vocação, até no desporto, em todas as áreas, a pessoa tem que seguir aquilo. Eu sou um bocadinho contra aquelas pessoas que vão estudar, por exemplo, um curso qualquer, só porque sim. Toda a gente tem uma vocação, pode nunca descobrir, mas toda a gente tem uma vocação e um propósito para estar no mundo, não é? E na música, a parte de criar alguma coisa é é maravilhoso. E depois perceber que do outro lado as pessoas estão a entender a nossa mensagem, ainda mais maravilhoso é. Portanto, há todo um sentimento, todo um, é uma alegria muito grande, um, sei lá, parece que nós passamos num estado de espírito, um estado de espírito superior. Quer dizer, há ali qualquer coisa de mágico no, nisto tudo. É muito. E a minha mulher está ali a fazer sinais, ela sabe perfeitamente que se eu hoje tivesse por algum motivo deixar a música, eu acho que ia ser uma pessoa infeliz para o resto da vida.
0: Jorge, chegou a altura em que deixamos aqui uma mensagem ao público lá em casa. Nós estamos em 5 ilhas do grupo central, portanto, o grosso do grupo central. A terceira, Graciosa, São Jorge, onde nós estamos, o Pico e o Faial. Mas também estamos online para todo o mundo. Hoje em dia chegamos a qualquer lugar, principalmente à nossa diáspora que está nos Estados Unidos, no Canadá e no Brasil. Força, a mensagem é a sua.
1: Bem, quero mandar aqui um grande abraço para aquelas pessoas que já me conhecem, em especial na Graciosa, na Terceira, a família do meu amigo Jorge, Jorge Ganso, estava a faltar o apelido, Jorge Ganso, que foram os primeiros impulsionadores para a minha ida à Terceira. Aliás, foi 2 anos seguidos à mesma festa. E para todos os portugueses que estão espalhados pelo mundo, um grande abraço. Espero um dia poder estar convosco. Eu nunca fui ao Canadá, nunca fui aos Estados Unidos. A Europa já estive na Suíça, França, Alemanha, Andorra, Reino Unido, na Ilha de Jersey. Há muitos madeirenses lá, açorianos, nem tanto. Pronto. Quem quiser conhecer o Jorge Manuel tem todo um leque de opções na internet. Basta fazer uma pesquisa por cantor Jorge Manuel. Tem os meus contactos. E pronto, em especial o Facebook, YouTube, tem vários canais com vídeos que podem ver os espetáculos. E pronto. Uma última coisa. Podem ir às plataformas digitais, que estão lá alguns dos meus trabalhos também. E não se esqueçam também o livro nessa Sociedade Pequenos Autores, e-books. Basta pesquisarem por e-books, SPA, e tenho lá também o meu livro 12 anos, uma vida. Pronto, qualquer coisa, estamos cá, um contacto, e nós, no instante, estamos aí convosco. Beijinhos, grande abraço e obrigado por este bocadinho. A Rádio Lumena. Que eu possa voltar cá um dia, em breve. Quem sabe.
0: Obrigada, Jorge.
1: Obrigado.

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1: Bem, chegou a hora de vocês conhecerem a música do nosso convidado. O que faço aqui? É a música selecionada das últimas para ouvir de Jorge Manuel.

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1: Bem, e agora chegou a altura de vos darmos algumas novidades. A primeira é do Escalema com Léo Santana. Saiu esta sexta-feira. Chama-se Oi, Amor.

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1: Toca agora Aragão e Ser Feliz É Tão Simples.
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Ah, pois é, ser feliz é tão simples. Despedimos-nos com Nathalie Imbruglia desta primeira hora. Regressamos depois do sinal horário com o top e as notícias da música.

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1: Alô, cá estamos nós de retorno ao Heartbeat Music. Estamos na segunda hora do programa de hoje e começamos nesta segunda hora com Martin Garrix e Catarina. Catarina, que tem um videoclipe gravado na Ilha da Madeira. Nesta segunda hora, como sabem, é hora de sabermos quais os números, aliás, quais o top 5 foram escolhidos por vocês esta semana. As músicas e os sortudos que esta semana ocupam os 5 lugares do top 5 da RL. Para quem está distraído e não sabe como é que isto funciona, é muito fácil. Para votar é simples. Depois de terminar o programa, lançamos a lista, a votação, no nosso Facebook RL Açores, Rádio Menina, ou então no grupo do Facebook Heartbeat Music RL Açores. Lá estão disponíveis 20 músicas para votação e das 20 vocês escolhem 5 opções para votação. Mas por acaso, se não estiver por lá a música que vocês querem ouvir na tabela do top 5 da nossa rádio, é muito simples. Aliás, foram muitas aquelas que subiram ao pódio, inclusive, colocadas por vocês. E é muito fácil, é só adicionar mais uma opção à lista. Importante é, só pode existir uma música por cada artista na votação, na lista de votação. Portanto, cuidado quando introduzirem uma música, verifiquem se lá existe o artista em questão, porque se existir, ela será anulada. Esta regra existe exatamente porque, em tempos atrás, houve 3 músicas do mesmo artista no top 5 e isto não pode acontecer porque temos que dar voz a outros artistas no top. Esta semana contamos com uma nova entrada na nossa tabela do top 5. Desde já, muito obrigada a quem votou. Quem não votou, o que é que estão à espera? Esta semana é a hora de vocês começarem a votar. Este é o top feito por vocês e para vocês. Quanto às notícias da música, tem algumas novidades, inclusive algumas bem fresquinhas desde ontem. Fique por aí para conhecer tudo isto que eu vos disse. Catarina e Martin Garrix.

0: de vos trazer até vós o top 5 da RL Açores. Contamos com uma nova entrada. Veremos então como está a tabela esta semana. Há 3 semanas que ela não tem tido grandes alterações. Será que desta é a semana que há alteração? Aí vai. Heartbeat Music Top.
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0: Ah, pois é, cá estamos nós na apresentação da tabela na semana 35, o top 5 da RL Açores, votado por vocês aí em casa no nosso Facebook. Desde já, muito obrigado pela vossa participação semanal, tem sido fantástica, e saber que as músicas que são escolhidas são do vosso inteiro agrado, das vossas preferências, logicamente que a nós nos traz um agrado superior. E esta semana, na tabela do top 5, na semana 35, contamos com uma nova entrada, pelo menos. E essa é diretinha ao número 5. Então, no número 5, e começamos bem com a música de parceria entre os À Toa e os Dama. Vocês colocaram no top 5 da RL esta semana, entrada direta, primeira semana na tabela, 112, À Toa e Dama.

112 e os à toa com os Dama a entrar diretamente para o número 5 do nosso top. Quanto ao número 4, esta semana sofre uma descida de duas posições, o tema dos The Boys of the Bands até ao fim. São 10 semanas na tabela, estiveram muitas delas no número 1, aliás, entraram diretamente para lá. Agora, esta semana descem duas posições no top até ao número 4. Até ao fim, The Boys of the Bands.

até ao fim os The Boys of the Band, composto por três miúdos que agora são graúdos e que na década de 90 faziam parte de três boys bands distintas: os Millennium, o Gato, os De Arrasar com Capinha e os Excesso, o Melão. São três, como diria eu, eles vão ser nossos convidados próxima semana, meninos. Portanto, esperem, aguardem. A entrevista está gravada. Foi super divertido fazer a entrevista com estes três badamecos, é verdade. E vocês vão perceber o bom humor dos três juntos. Resultou o projeto The Boys of the Bands. Eles entraram há muitas semanas atrás para o número 1. Agora, nesta semana, descem duas posições na tabela. Estão atualmente no número 4 com Até ao Fim. The Boys of the Bands. Quanto ao número 3, mesmo a meio da tabela, temos uma subida. A subida de uma posição para Saloia, de Nuno Ribeiro. Contabiliza esta semana 7 semanas no top.

primeiro esta semana a subir uma posição no top, ocupando esta semana o número 3 da nossa tabela. Quanto ao número 2, esta semana também sobe uma posição no top. Anda por cá há 36 semanas, são eles os Excesso e Eu Vou Estar Aqui.

Ai, ai, ai, ai, ai, assim eles dizem, Baseband, em excesso, esta semana a subir uma posição na tabela até ao número 2, por cá andam há 36 semanas com este Eu Vou Estar Aqui. Quanto ao número 1, mantém-se inabalável nas mãos do instrumentista trompetista, que já foi nosso convidado no Conversas com a Essência Musical, Luís Martelo. Saboroso, mantém-se no número 1, esta é a quinta semana no nosso top.

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4: Com sentimento açoriano, mas também português, muito português. Aqui vem a minha gente, dedicada a todos vós. Mímica.

fantástico este A Minha Gente de Mimicat. É o espírito português. Dean Lewis roda agora com Poison. Isto antes de irmos conhecer as notícias da

0: E depois de Dean Lewis, vamos às notícias da música com Notícias Heartbeat.
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0: Um novo álbum com gravações inéditas de Cesária Évora de 1941 a 2011 é editado a 2 de outubro, assinalando os 15 anos da morte da cantora cabo-verdiana. O disco Rainha de Morna é o primeiro lançamento retirado dos arquivos da discográfica Luz África desde a sua aquisição pela Sony Music França em 2025. O projeto traz à luz gravações raras cuidadosamente identificadas e reunidas por José da Silva, produtor e gestor da longa data de Cesária Évora e arquiteto do seu sucesso internacional, afirma a Sony Music em comunicado, no qual dá conta de que este faz parte das comemorações do 15º aniversário da morte da diva de pés descalços. O álbum está enraizado na morna, um género que transmitiu a voz de Cesária Évora pelo mundo e deu expressão a temas de exílio, memória, anseio e amor. Num total de 10 gravações inéditas, São Sente é o primeiro tema já divulgado. Cesária Évora morreu aos 60 anos em 17 de dezembro de 2011 em São Vicente, Cabo Verde. Morreu a cantora norte-americana Dolly Parton, rainha da música country, tinha 80 anos. A sua morte foi anunciada por Brian Seaver, seu sobrinho, através de um vídeo publicado nas redes sociais. Dolly Parton morreu depois de uma breve batalha com o cancro, confirmou a equipa da cantora country norte-americana em comunicado. Segundo as informações avançadas, Parton morreu em Vanderbilt Ingram Cancer Center, em Nashville, rodeada dos seus entes queridos. Destacando os milhões de livros que doou através do seu programa de oferta de livros Imagination Library e o apoio monetário que deu ao desenvolvimento de uma das vacinas para o Covid-19, a equipa de Parton refere o amor incondicional que ela tinha por todas as pessoas. Voz de êxitos como Jolene, I Always Love You ou 9 to 5, Dolly Parton era considerada a rainha do country. O último álbum Rockstar saiu em 2023 e era composto por versões de clássicos como Purple Rain, The Prince, Heart of Glass, dos Blondie ou Let It Be dos Beatles. Parton morreu num ano depois de se ter despedido do marido Carl Dean, com quem foi casada há quase 60 anos. Os Fontaines D.C. vão dar um concerto na Mel Arena em Lisboa a 21 de outubro. Este será o primeiro concerto da banda irlandesa na maior sala de espetáculos do nosso país e acontecerá meros dias após os Fontaines D.C. editarem o seu quinto álbum de estúdio Dopamine Chamber. O concerto na Mel Arena assinala o início de uma nova digressão europeia do grupo e passa ainda por países como Espanha, Itália, Sérvia, Chequia, Polónia, Alemanha, Suécia, Noruega, Dinamarca, Países Baixos, Bélgica, França e Reino Unido. A organização do espetáculo está a cargo da Everything is New. Os bilhetes são colocados à venda a 3 de setembro e custam entre os 46 e os 56 euros. Luísa Sonza anunciou o seu noivado com o cirurgião plástico português Luís Ribeirinho. A notícia foi dada através das redes sociais. Luís Ribeirinho pediu a cantora brasileira em casamento durante uma viagem do casal à Baviera Alemã. Sempre foi você, sim, para sempre, escreveu Luísa Sonza. Os dois estão juntos desde 2024, mantendo desde sempre algum secretismo em relação ao seu namoro. A publicação de Luísa Sonza no Instagram foi comentada por nomes como a atriz Maísa Silva ou a cantora Demi Lovato. Natural do Porto, Luís Ribeirinho é filho do também cirurgião plástico Serafim Ribeirinho Soares. Reside atualmente em Munique, onde exerce a sua atividade. Teve ainda uma passagem pelo mundo da moda, trabalhando como modelo. A filha mais velha de Kanye West e Kim Kardashian, North West, hoje com 13 anos, assumiu numa nova entrevista à revista Dazed que gostaria de ter um trabalho normal. Questionada sobre o facto de ter dito anteriormente que se não fosse artista queria ser jogadora de basquetebol profissional, a jovem rapper e cantora respondeu: já não quero. Quero trabalhar no Starbucks no ano que vem, vou fazer 14 anos, acho que já posso. Na mesma entrevista, West assume que o pior conselho que lhe deram foi para começar a sua carreira artística mais tarde. Fiquei, não, isso é o meu hobby, é isso que gosto de fazer, é o que quero fazer da minha vida. Sobre o meu primeiro concerto em nome próprio no festival Festival, que aconteceu em junho no Summer Smash em Chicago, diz: quem me dera tê-lo feito antes. Estava preparada. Depois de ter participado em trabalhos do pai e de emprestar a voz a Childlike Things de FQA Twix, Northwest estreou-se em maio passado com o EP North Forever, que incluiu o single A-Shite. A ex-Pussy Riot Rita Flores, cujo verdadeiro nome é Margarita Konovalova, revelou uma nova entrevista que foi recrutada pelo Serviço Federal de Segurança da Rússia para vigiar e denunciar artistas dissidentes do regime liderado por Vladimir Putin. Recorreram a todo o tipo de ameaças e ridicularização, dizendo coisas verdadeiramente sórdidas, ameaçando matar a minha família e defendendo que nunca conseguiria provar quem tinha matado a minha mãe, disse Konovalova. Na conversa em vídeo publicada na passada segunda-feira pelo site Port Media, criado por jornalistas russos no exílio. Depois de vasculharem o seu apartamento e apreenderem o seu telefone e computador portátil, as autoridades russas terão também dito que, se não colaborasse, orquestrariam o seu desaparecimento. Detalhando as suas missões para as autoridades russas, diz que começou por ter de investigar o artista urbano Filip Enzo e o performer Pavel Krizevich. Ambos já se viram obrigados a fugir da Rússia, confessando que tentou provocar discussões com eles para não ter que completar as suas missões. Konovalova foi detida em 2021 com outros elementos das Pussy Riot por falar contra o regime de Putin e depois ameaçada com um processo judicial por ter partilhado nas redes sociais o massacre de civis de Bucha, perto de Kiev, no início da invasão russa da Ucrânia. Os Queens of the Stone Age anunciaram oficialmente o lançamento de um novo álbum de estúdio, Perfect. O novo álbum da banda norte-americana e sucessor de In Times New Roman, 2023, será editado pela Matador no dia 30 de outubro. O primeiro single, Insignificant Other, já se encontra disponível, o qual já era uma canção conhecida dos fãs desde o lançamento de Alive in the Catacombs, filme-concerto de 2025, gravado ao vivo nas catacumbas de Paris. No final desse filme, é possível ouvir Josh Homme a entoar o tema. Perfect é inspirado pela arte japonesa do Kintsugi. Em comunicado à imprensa, os Queens of the Stone Age afirmam que as 9 canções do disco mapeiam formas distintas de amor pela família, pelos amigos, por outros significantes e insignificantes. O disco foi gravado entre Nova Orleans e Los Angeles, com Homme a afirmar que cada canção soa como se viesse de um mundo diferente. É propositado porque está a tentar parar todas estas emoções que giram à volta do amor, do desejo, da loucura e da sabedoria que nasce fruto de tudo isto. Robbie Williams subiu ao palco do Mel Calorama na madrugada deste sábado 29 de agosto com uma pontualidade britânica que agradou aos festivaleiros. Aos 52 anos, Robbie não precisava de grandes apresentações, mas fez questão de ajudar na mesma, assumindo o papel de anfitrião que não deixou ninguém sentir o avançar das horas. Abraçou fãs e até cantou os parabéns juntamente com milhares de pessoas a uma fã que estava na primeira fila. Durante todo o concerto, fez o público sentir que o espetáculo o era uma grande festa de amigos, entre muita dança, brincadeiras e algumas piadas que fogem ao politicamente correto. Se havia algum problema físico, tornou-se difícil percebê-lo quando começou Supreme. Robbie continuava a percorrer o palco, a pedir braços no ar e a puxar por uma plateia que respondia a cada gesto. Após uma pequena pausa, Robbie regressou para o encore ao som de Feel, acompanhado pelo público que sabia a canção de cor. Antes de Angels, pediu que fossem acesas as lanternas dos telemóveis. Em segundos, o Parque da Bela Vista transformou-se num enorme mar de pequenos pontos de luz. Durante 1h40 de espetáculo, houve hits, versões de histórias, piadas e confissões. Robbie Williams chegou a Lisboa a dizer que estava doente e saiu depois de dominar o primeiro dia do Mel Calorama. Aos 52 anos, continua a haver poucos artistas que compreendam tão bem que um grande concerto pop não se faz apenas de boas músicas, faz-se também de alguém capaz de agarrar uma multidão e não alargar até à última nota. Donald Trump terá pedido pessoalmente ao Departamento da Justiça dos Estados Unidos para que este Departamento Executivo Federal chegasse a acordo com a Live Nation após a promotora de espetáculos ter sido acusada de violar as leis da concorrência daquele país, avança o Wall Street Journal. O caso remonta a 2024, o ano em que foi promovido um processo contra a Live Nation na sequência de muitos problemas ocorridos durante a venda dos bilhetes para a Eras Tour de Taylor Swift. O Departamento de Justiça dos Estados Unidos, país que na altura era governado por Joe Biden, acusou a Live Nation, que detém a Ticketmaster, a maior empresa de bilhética do mundo, de monopolizar a indústria da música ao vivo. Já em março deste ano, quando Donald Trump regressa à presidência e a uma semana do julgamento, o Departamento de Justiça anunciou ter chegado a um acordo com a Live Nation que prevê o pagamento de cerca de 280 milhões de dólares aos estados que se juntaram ao processo contra a promotora, o abandono desta de 13 contratos de exclusividade com anfiteatros norte-americanos e a limitação de taxas impostas sobre cada bilhete até 15% do valor nominal dos mesmos. Tudo isto difere do processo original movido pelo Departamento de Justiça e por 36 estados norte-americanos que exigia a alienação do património detido pela Live Nation, que incluía a venda da Ticketmaster. Um encontro de Donald Trump com Michael Rapino, diretor executivo da Live Nation, ocorrido em fevereiro, terá levado o Departamento de Justiça a alterar as suas exigências, refere a investigação publicada agora pelo WSJ.
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0: Foram as notícias da música agora. Um tema novo. São os One Republic. Este chama-se Pay That Toll. E saiu esta sexta-feira.

Estamos já na reta final de mais uma edição do Heartbeat Music. Estive convosco desde as 16 para ficar até às 18. O Alexandre Alves Nas com mais este programa da vossa tarde na IRL Azores. Os fins de semana são connosco à tarde na Rádio Lumena. Codeline Back to Me é o tema que nos faz despedir de hoje da emissão. Já sabe, para a semana temos três convidados caricatos. São os The Boys of the Bands, o Gato, Capinha e Melão, juntos em entrevista. Portanto, já podem imaginar que tipo de entrevista é que é, não é? Super divertidos, super bem dispostos, são eles os nossos próximos convidados para a semana do Conversas com Essência Musical. Tchau, tchau, portem-se bem e até lá. Não esquecer que a votação do top sai depois do sinal horário.

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3: O último sinal foram 18 horas.
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1: A primeira hora do Clube 80 começa com os KC and the Sunshine Band. Give it up! Eu sou o Luís Ferrão e aqui está a música dos 30, 40, 50 e por aí fora.
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1: Liga-te ao grupo Clube 80 no Facebook e pede para aderir, escolhe e partilha comigo as músicas que mais gostas dos anos 70, 80 e 90. Mas atenção que as músicas de 2000 que estiveram no forno nos anos 90 também.

80, Last Night a DJ Saved My Life. Junta-te ao grupo Clube 80 no Facebook, pede para aderir, escolhe e partilha comigo as músicas que mais gostas, das décadas de 70, 80 e 90. O Pedro Seixa, de Évora, que se junta ao Clube 80 pela primeira vez, deixou-nos os Freeze. Obrigado, Pedro, bem-vindo. Aqui está I.O.U., o grande sucesso desta banda britânica. A letra foi escrita e produzida por Arthur Baker, com contribuições para as letras e vocais principais de Rocka. A música também foi usada no filme Breakdance dos anos 80, Breakstreet, que passou 2 semanas no primeiro lugar da Billboard Dance e ficou em segundo lugar na

0: São músicas como esta que me fazem estar aqui ao fim de semana. A Sandra Carvalho, que é natural de Castanha de Beira, partilhou connosco no grupo Clube 80 do Facebook o grande Richard Marx. Obrigado, Sandra. Um ótimo fim de semana para ti.
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são canções como esta que o fazem estar aqui ao fim de semana. Junta-te ao grupo Clube 80 no Facebook, pede para a Adriana, escolhe e depois partilha comigo as músicas que mais gostas dos anos 70, 80 e 90. Faz como o António Pinto, que é de Lisboa e partilhou connosco uma das melhores canções de 83 das Bananarama. Chama-se Cruel Summer, um sucesso entre os 10 melhores, tanto no Reino Unido como nos Estados Unidos e frequentemente apresentado ao vivo pelo grupo. Cruel Summer foi classificada a 44ª posição na lista das maiores canções dos anos 80 da VH1. A Billboard nomeou a música como a 13ª na lista das 100 maiores canções de grupos femininos de todos os tempos. Obrigado.

Esta é a música dos 30s, 40s, 50s e por aí fora, mas os mais novos também gostam destas canções. A Ana Cristina, que é natural de Passos Ferreira, partilhou connosco no grupo do 80 do Facebook, o Slash. Muito obrigado, aqui tens The Magnificent Seven. Um ótimo fim de semana para ti.

São estas músicas que me fazem estar aqui ao fim de semana. Agora uma partilha da Elizabeth Machado no grupo Rubitente do Facebook. Elizabeth Machado vive em Coimbra. Ela escolheu Zombie, uma das músicas de protesto da banda irlandesa de rock alternativo The Cranberries. Foi escrita pela vocalista principal, Dolores O'Riordan, Jordan, sobre as jovens vítimas de um atentado em Warrington, Inglaterra, durante os Troubles, na Irlanda do Norte, também conhecido internacionalmente como o Conflito da Irlanda do Norte. A música foi lançada a 19 de setembro de 1994 pela Island Records como single principal do segundo álbum de estúdio dos Cranberries, No Need to Hark. Após a morte da vocalista em 2018, tornou-se um hino em estádio. Primeiro para as equipas da cidade natal dos Cranberries, Limerick, e depois para a seleção nacional do rugby da Irlanda, que também estiveram no Campeonato do Mundo de Rugby em 2023. Obrigado, Elizabeth. Um ótimo

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1: Liga-te ao Grupo Clube 80 no Facebook, pede para aderir, escolhe e partilha comigo as músicas que mais gostas dos anos 70, 80 e 90. O José Canas de Coimbra partilhou no nosso grupo um clássico da banda de Bonavox, Sunday Bloody Sunday. Obrigado, Canas. Aqui estão os YouTube. Bom fim de semana.

0: artista Rolling Stone colocou este tema no lugar 378 da lista das 500 maiores canções de todos os tempos. E são músicas como esta que fazem estar aqui ao fim de semana. Liga-te ao grupo Clube 80 no Facebook, pede para aderir e depois partilha comigo as músicas que mais gostas dos anos 70, 80 e 90. A Dina Val deixou-nos os A e Take On Me. Obrigado, Dina. Um ótimo fim de semana.
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Esta é a música dos 32, 42, 52 e por aí fora, mas os mais novos também gostam destas canções. Victor Willis deixou-nos aos 64 anos, a 30 de junho de 2026. Willis foi um dos fundadores dos Village People e o principal vocalista da formação original, que se tornou um fenómeno mundial no final dos anos 70. Além da sua voz inconfundível, ele também foi um grande responsável pela composição dos maiores êxitos da banda. Em parceria com o produtor Jack Morali, assinou clássicos com YMCA, Macho Man, In The Navy e Go West, canções que consagraram os Village People como um dos maiores nomes da música pop da época. Ouviram In The Navy e agora YMCA. Obrigado pela companhia, vocês são mesmo os maiores. Não saiam daí.

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1: 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São 19 horas.

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1: Aqui está a segunda hora do Clube 80. Eu sou o Luís Ferrão e trago comigo uns franceses Bandolero e Paris Latino. Venha comigo e ouça as grandes canções dos anos 80. E não só. Bom fim de semana.

Ligue-se connosco no Facebook, peça para aderir ao Grupo Clube 80 e depois partilhe as músicas que quiser dos anos 70, 80 e 90. Mico Mission, The World Is You.

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1: Agora, a banda de Robert Smith, The Forest, foi um post do António Pinto, que vive em Lisboa, no grupo Clube 80 do Facebook. Depois houve outra dos Cure, Pictures of You. Obrigado, António. Um grande abraço. Volte sempre.

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1: Estamos na segunda hora do Clube 80. O António de Bastos de Coimbra partilhou no grupo Clube 80 do Facebook Passengers, de Elton John. Grande abraço, amigo. Obrigado e volte sempre.

0: que é o caso deste The Worker dos Fishers.
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0: Hoje lembramos um automóvel com o nome de Herbie.
2: Here comes a brand new Herbie.
0: Era um clássico da primeira matiné da RTP, é um típico filme para ser transmitido ao domingo à tarde e faz parte do imaginário de muitos que cresceram na década de 80.
3: Here we go, Herbie.
0: A Disney era mais conhecida pelos filmes de animação, mas também produzia filmes com atores de carne e osso. E dentro desses apareceram uns que a personagem principal era um carro.
3: Here we go.
0: O Volkswagen Carocha era todo branco, com o número 53 pintado na lateral e na frente do carro, com riscas brancas, vermelhas e azuis a dividirem o veículo ao meio.
2: It's Herbie with all new styling.
0: Mas o Herbie não era um carro normal. Tinha uma mente própria e tomava decisões por si mesmo, para além de se conseguir movimentar sem condutor e de ser um excelente concorrente em corridas de automóveis.
4: I've never seen anything like it. All new performance.
0: O primeiro filme, Love Bug, estreou em 1968 e em 1974 surgiu a primeira sequela, Herbie Rides Again, seguida por uma aventura em Monte Carlo em 1977.
2: In Disney's all-new Herbie Goes Bananas.
0: Em Herbie Goes Bananas, de 1980, o carro vive a sua aventura mais louca, a bordo de um navio que foi a sua última incursão no cinema.
5: 700 miles on a banana boat with wheels.
0: Só voltando ao grande ecrã em 2005 com Lindsay Lohan, como a condutora do simpático Carocha. Pelo meio, houve um filme que foi feito só para a televisão em 1997, com o mesmo nome do primeiro filme, que mostrava as origens deste peculiar automóvel.
6: Gotta say, Peyton, you and Herbie, you make a great team.
3: We make a great team.
6: Yeah, I thought a good driver creeps you for poor out there, huh?
3: Herbie, help me out here.
0: Como tantos heróis daquela altura, Herbie vivia uma aventura sempre com pessoas diferentes, ajudando uma família diferente a cada película, como era tradição nesses tempos. Qual será o vosso preferido?
2: Herbie, a car that drives everyone bananas.
0: Hoje lembramos um automóvel muito especial do Clube 80.

0: Obrigado por gostarem tanto das músicas do século passado. Mais um post no Grupo Clube 80 do João Fuzeta de Setúbal. Aqui está Self Control, de Laura Branigan. Obrigado, João. Um grande abraço.
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1: 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Sou o Jorge Gabriel e gosto de música dos anos 80.

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2: Horas nos Açores.

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Em todo o Elden Reis, vivam! Sejam bem-vindos, amantes do rock e do pop em todo o mundo! O meu nome é Elden Reis e este é o início de mais 60 minutos de boas músicas que fazem ou já fizeram parte da nossa história, da sua história. Abrimos esta edição com uma canção de 1992 pelos britânicos James. A música é retirada do quarto álbum da banda Seven e atingiu o top 20 britânico, chegando ao número 13. Já está preparado o single da banda britânica The Cure, Boys Don't Cry, lançado em junho de 1979 e relançado em abril de 1986 pela editora Fiction Records. Foi lançado no Reino Unido como single autónomo em junho de 79 e foi incluído como faixa-título na coletânea Boys Don't Cry de 1980. Reis do Rock in Action.

três grandes malhas sem interrupções. Rattle and Hum, um dos álbuns mais respeitáveis dos U2, de Bono e de Edge, Desire. Ainda o Mr. Rockman, Kravitz, Are You Gonna Go My Way? E finalmente, para fechar, a de três de hoje, Eric Clapton, Cocaine. Em antena, R.E.M., Life Rich Pageant, Fall On Me.

É um alinhamento de mais três nesta edição dos Reis de Rock. De forma caótica, a Cidade Fantasma dos Rádio Macau, os Lumineers e ainda o Daniel Ash. E pergunto a vocês, afinal, o que é que estas bandas têm a ver entre si? A resposta é absolutamente nada. E por falar nisso, deixo-vos agora com um grupo formado em 2008 por Tobias O'Candy. Este é um britânico de origem nigeriana. O nome da banda é uma homenagem ao título Hot Children do álbum Abattoir Blues, The Lyre of Orpheus, de Nick Cave and Bad Seeds. No início a banda chamava-se Shivers, uma referência ao título de mesmo nome da primeira banda de Nick Cave, Boys Next Door, mas eles perceberam que outra banda já tinha esse nome. Para Tobias, o termo Old Children é um exagero hiperbolizado da vida cotidiana. As coisas acontecem, não necessariamente só comigo.

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Primeiro com And Also The Trees, uma banda inglesa do post-punk formados em 1979 em Ickeborough, Worcestershire. E eles são caracterizados pelas suas letras poéticas e música evocativa, que são fortemente influenciados pelo campo nativo inglês. A banda de Stephen Burrows nesta edição, juntamente com De Voz Viva. Home Is Where the Heart Is pertence ao álbum What Does Anything Mean Basically, dos Chameleons, de Mark Burgess. Para o final da hora, deixo-vos com Fool, dos Metallica, e ainda os Guns N' Roses. Uma vez mais, gratidão por estarem desse lado. Voltamos na próxima edição dos Reis do Rock. Cheers, mates.

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3: São 21 horas.
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2: Boa noite, são 22 horas.

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1: 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Boa noite, são 23 horas.

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